0: Qual é o mensagem?
1: Qual é?
0: Tu estás em inglês?
1: Quem está a dizer as palavras?